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1: La voix soldats de Ré, l'histoire ira ficar no futuro, como construtores da glória da Igreja e de Portugal. 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